e acepta o bautismo, aqui está prometido que Deus vai perdonar meus pecados. Então, de aquela hora para trás, não conta, não conta. Deus não leva já em... Deus já não toma em conta aqueles pecados que eu cometi para trás de meu bautismo. O Senhor de aí me considera como uma nova criatura. Pero assim como Jesus nasceu puro e foi, ou tinha como o Padre, o Espírito Santo, também del bautismo, eu saigo limpio e tenho agora a promessa do Espírito Santo também. Entenderam? Então, meus irmãos, agora, e eu não tenho excusa para pecar, porque o pecado é uma decisão, não é o pecado original, como ensina o catolicismo romano. O pecado original não é, o pecado é uma decisão de apartar-se de Deus e seguir a Satanás, porque amamos nosso apetito pervertido, porque amamos o mundo, amamos Babilônia, e então, meus irmãos, o pecado pode ser resistido quando nós outros nos aferramos de Deus. E de aí, irmãos, que se entendemos isto, agora tem sentido o que a Bíblia menciona em o livro de João, primeira de João, perdão, disse assim, meus irmãos, primeira de João, disse que esta relação com o Senhor me leva a uma vida de santificação. Primeira de João, a ver o capítulo aqui que me olvidei. Disse assim, primeira de João, aqui está. O capítulo 3, versículo, capítulo 2, versículo 3. Em isto sabemos que nós outros lhe conhecemos, se guardamos seus mandamentos. Ele que disse, eu lhe conheço e não guarda seus mandamentos, el tal é mentiroso e a verdade não está em ele. Pero el que guarda sua palavra, em este verdadeiramente o amor de Deus se aperfeiçoado. Por isso sabemos que estamos em ele. Ele que disse que permanece em ele, deve andar como ele anduvo. Quer dizer que é uma comunhão. Quando ando com Cristo, eu sou como ele. Porque com Cristo não vou pecar. Quando estou em comunhão com ele, estou guardando a lei de Deus, estou dando bom testemunho, estou ajudando meu prójimo, estou amando a gente, estou sendo fiel a Deus, como foi Daniel, como foi Enoch, como foram os homens de Deus. Pero quando me aparto de Jesus, agora então, meus irmãos, empieza uma relação com o inimigo. Agora eu, agora já não estou em harmonia com Deus, já não vou à igreja, já não quero ler a Bíblia, já não hago o bem. Por isso, meus irmãos, a palavra de Deus menciona de que devemos ter comunhão com o Senhor cada dia de nossa vida, para que podamos, meus irmãos, estar com o caráter de Cristo sendo reproduzido em nós outros. Por isso, meus irmãos, agora nos toca, então, estudar a palavra de Deus cada dia, orar cada dia, estar procurando fazer a vontade de Deus cada dia, para que nós outros, meus irmãos, podamos refletir seu caráter, porque disse que todo ele que é nascido de Cristo é uma nova criatura. Já não ando buscando o pecado, já não ando em tinieblas, e desta maneira nós outros agora procuramos agradar o Padre, o Filho e o Espírito Santo. Primeira de João, o capítulo 5 menciona isto, meus irmãos. Disse assim, primeira de João 5, versículo 7, porque três são os que dão testemunho em el cielo: el Padre, el Verbo e el Espírito Santo, e estes três são uno. E três são os que dão testemunho em la tierra: el Espírito, el agua e la sangre, e estes três concordam. Por isso então temos três compartimentos. É uma obra progressiva, é um processo. Quando entramos em comunhão com Deus, agora, meus irmãos, deixamos já de buscar o mundo e andar com Satanás em el pecado. 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
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a la puerta de mi corazón, pero la voz del Espíritu Santo, cuando es rechazada, va disminuyendo, porque mis hermanos, allá en Hebreos ya no me alcanza a ir para leer, pero dice así, ¿cómo escaparemos nosotros si negligenciamos tan gran salvación? ¿Cómo escaparemos nosotros? ¿Cuál será la excusa? Dice, los que vivan en la tierra, cuando Cristo termine la obra de mediación, ya deben estar sellados, ya deben estar numerados, siendo parte de aquel remanente que va a estar preparado. Pero si no aprovechamos, no hicimos nada, no leemos la palabra de Dios, no dejamos Babilonia, no dejamos la intemperancia, ahora, mis hermanos, como Judas, vamos a tener que decir demasiado tarde. 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Daniel fue fiel de niño, de joven. Daniel fue fiel en todo el imperio de Babilonia. Y Daniel fue fiel hasta el imperio de Persa o de Persia. Daniel era fiel al Señor. No fue encontrado en él ningún vicio, ninguna adicción, ninguna falta. Daniel, mis hermanos, como dice la palabra de Dios en Mateo 5:48, sed vosotros perfectos, sed vosotros por tanto perfectos, como vuestro Padre Celestial es perfecto. Oh, mis hermanos, Cristo está esperando para reproducir su carácter en nosotros. Sellado significa tener el carácter de Cristo. No solamente guardar un día a la semana, porque los judíos también guardan el sábado y no tienen el sello de Dios. Queridos hermanos, Dios nos quiere transformar ahora. El Señor ha extendido el tiempo de gracia esperando por nosotros. Pero ahora le hago una pregunta. ¿Ya estamos listos? ¿Ya estamos buscando poner nuestra vida en las manos del Creador para que Él como olero pueda quebrantar este vaso y rehacer otra vez para honra y gloria de Él un vaso nuevo? Yo quiero esta hora llamar a usted a que venga el Señor. Daniel fue sellado. El Señor le dijo, vai Daniel, vai al descanso. Y al fin te levantarás. Daniel tiene la palabra de Dios que se va a levantar en el juicio para el reino de los cielos. Pero usted está preparado. Su familia está preparada. Sus hijos están preparados. Querido hermano, querida hermana, Dios hoy nos está llamando para que podamos aprender a amar a Jesús. Jesús es el modelo, es el pionero, es el que va adelante, el que abre la puerta, pero un día la puerta va a cerrar. Vamos a orar al Señor. Oremos. Padre amado, muchas gracias, Señor, por el Evangelio, por las profecías, por el chamado. Gracias por tu Espíritu Santo. Que así como Jesús nació puro, que podamos también ahora nacer espiritualmente hoy puros para tu reino. Purifícanos, Señor. Límpianos.
quita de nosotros toda escoria, toda basura, toda inclinación carnal, todo deseo pecaminoso, toda lujuria, egoísmo, soberbia, vanidad. Oh Padre Santo, lávanos en la sangre del Cordero y glorifica tu nombre en nuestra vida. Haz tu obra en nosotros y permite que podamos, como Daniel, ser una luz para el mundo. En el nombre de Jesús, pedimos y agradecemos. Amén.

Amado Padre que estás nos cielos, graças porque nos ha dado, Senhor, tu santa palavra, esta brújula, este mapa, para que pueda guiar nossos pés em este mundo oscuro hasta el puerto

invisível em alguma parte. Não. Disse que os três seres que compõem a divinidade se entregaram à obra de salvar a raça humana. 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Queridos hermanos, que maravilhoso poder receber esta luz. Agora, se Satanás te disse assim, não, este livro aí, evangelismo, el outro allá desejado, e el outro allá está torcido, não, foi adulterado, porque Satanás quer colocar dúvida, quer colocar tropiezo em nuestra mente, em nuestro coração, para não ter fé em la revelação que el Senhor ha dejado para nós. 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Deus não é um aire, Deus não é uma doutrina, Deus não é assim como um espírito, uma coisa vagando. Deus é três pessoas que estão involucradas para ajudar-nos em esta batalha, como lo encontramos em la palavra de Deus. Queridos hermanos, então, hoy, o Senhor demanda de nós um voto de fidelidade. Deus nos chama para que podamos reconocer o nome que está sobre todo nome. 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

batismo, aqui está prometido que Deus vai perdonar meus pecados. Então, de aquela hora para trás, não conta, não conta. Deus não leva já em... Deus já não toma em conta aqueles pecados que eu cometi para trás de meu bautismo. O Senhor de aí me considera como uma nova criatura. Mas assim como Jesus nasceu puro e foi, ou tinha como o Padre, o Espírito Santo, também do bautismo, eu saio limpo e tenho agora a promessa do Espírito Santo também. Entenderam? Então, meus irmãos, agora, e eu não tenho excusa para pecar, porque o pecado é uma decisão, não é o pecado original, como ensina o catolicismo romano. O pecado original não é, o pecado é uma decisão de apartar-se de Deus e seguir a Satanás. Porque amamos nosso apetito pervertido, porque amamos o mundo, amamos Babilônia. E então, meus irmãos, o pecado pode ser resistido quando nós outros nos aferramos de Deus. E de aí, irmãos, que se entendemos isto, agora tem sentido o que a Bíblia menciona em el livro de Juan, primeira de Juan, perdão, diz assim, meus irmãos, primeira de Juan, diz que esta relação com o Senhor me leva a uma vida de santificação. Primeira de Juan, a ver o capítulo aqui que me olvidei. Diz assim, primeira de Juan, aqui está. El capítulo 3, capítulo 2, versículo 3. Em esto sabemos que nós outros lhe conhecemos, se guardamos seus mandamentos. Ele que disse, eu lhe conosco e não guarda seus mandamentos, el tal é mentiroso e a verdade não está em ele. Pero el que guarda sua palavra, em este verdadeiramente o amor de Deus se aperfeiçoado. Por isso sabemos que estamos em ele. Ele que disse que permanece em ele, deve andar como ele anduvo. Quer dizer que é uma comunhão. Quando ando com Cristo, eu sou como ele, porque com Cristo não vou pecar. Quando estou em comunhão com ele, estou guardando a lei de Deus, estou dando bom testemunho, estou ajudando meu prójimo, estou amando a gente, estou sendo fiel a Deus, como foi Daniel, como foi Enoch, como foram os homens de Deus. Mas quando me aparto de Jesus, agora então, meus irmãos, empieza uma relação com o inimigo. Agora eu, agora já não estou em harmonia com Deus, já não vou à igreja, já não quero ler a Bíblia, já não hago o bem. Por isso, meus irmãos, a palavra de Deus menciona de que devemos ter comunhão com o Senhor cada dia de nossa vida, para que podamos, meus irmãos, estar com o caráter de Cristo sendo reproduzido em nós. Por isso, meus irmãos, agora nos toca, então, estudar a palavra de Deus cada dia, orar cada dia, estar procurando fazer a vontade de Deus cada dia, para que nós outros, meus irmãos, podamos refletir seu caráter, porque disse que todo ele que é nascido de Cristo é uma nova criatura. Já não ando buscando o pecado, já não ando em tinieblas, e desta maneira nós outros agora procuramos agradar o Padre, o Filho e o Espírito Santo. Primeira de Juan, el capítulo 5, menciona isto, meus irmãos, diz assim, Primeira de Juan 5, versículo 7, porque três são os que dão testemunho em el cielo: el Padre, el Verbo e el Espírito Santo, e estes três são uno. E três são os que dão testemunho em la tierra: el Espírito, el agua e la sangre, e estes três concordam. Por isso então temos três compartimentos. É uma obra progressiva, é um processo. Quando entramos em comunhão com Deus, agora, meus irmãos, deixamos já de buscar o mundo e andar com Satanás em el pecado. Por isso, então, agora estamos em um momento que vamos começar uma hora especial, o conflito de los siglos, a página 478, lo menciona, 478, disse assim, irmãos, la sierva del Senhor, conflito de los siglos. 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
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a la puerta de mi corazón, pero la voz del Espíritu Santo, cuando es rechazada, va disminuyendo, porque mis hermanos, allá en Hebreos ya no me alcanza a ir para leer, pero dice así: ¿cómo escaparemos nosotros si negligenciamos tan gran salvación? ¿Cómo escaparemos nosotros? ¿Cuál será la excusa? Dice: los que vivan en la tierra, cuando Cristo termine la obra de mediación, ya deben estar sellados, ya deben estar numerados, siendo parte de aquel remanente que va a estar preparado. Pero si no aprovechamos, no hicimos nada, no leemos la palabra de Dios, no dejamos Babilonia, no dejamos la intemperancia, ahora, mis hermanos, como Judas, vamos a tener que decir: demasiado tarde. Por eso que cuando estudiamos el libro de Daniel, Daniel es como un símbolo de los 144,000. Daniel fue fiel de niño o de joven. Daniel fue fiel en todo el imperio de Babilonia. Y Daniel fue fiel hasta el imperio de Persa o de Persia. Daniel era fiel al Señor. No fue encontrado en él ningún vicio, ninguna adicción, ninguna falta. Daniel, mis hermanos, como dice la palabra de Dios en Mateo 5:48, sed vosotros perfectos, sed vosotros por tanto perfectos como vuestro Padre Celestial es perfecto. Oh, mis hermanos, Cristo está esperando para reproducir su carácter en nosotros. Sellado significa tener el carácter de Cristo. No solamente guardar un día a la semana, porque los judíos también guardan el sábado y no tienen el sello de Dios. Queridos hermanos, Dios nos quiere transformar ahora. El Señor ha extendido el tiempo de gracia esperando por nosotros. Pero ahora le hago una pregunta. ¿Ya estamos listos? ¿Ya estamos buscando poner nuestra vida en las manos del Creador para que Él como olero pueda quebrantar este vaso y rehacer otra vez para honra y gloria de Él un vaso nuevo? Yo quiero esta hora llamar a usted a que venga el Señor. Daniel fue sellado. El Señor le dijo: vai Daniel, vai al descanso y al fin te levantarás. Daniel tiene la palabra de Dios que se va a levantar en el juicio para el reino de los cielos. Pero usted está preparado, su familia está preparada, sus hijos están preparados. Querido hermano, querida hermana, Dios hoy nos está llamando para que podamos aprender a amar a Jesús. Jesús es el modelo, es el pionero, es el que va adelante, el que abre la puerta, pero un día la puerta va a cerrar. Vamos a orar al Señor. Oremos. Padre amado, muchas gracias, Señor, por el Evangelio, por las profecías, por el llamado. Gracias por tu Espíritu Santo, que así como Jesús nació puro, que podamos también ahora nacer espiritualmente hoy puros para tu reino. Purifícanos, Señor, límpianos,
quita de nosotros toda escoria, toda basura, toda inclinación carnal, todo deseo pecaminoso,